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0: duas horas.
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Espero que aproveite bem mais este dia que está de chegada. Por aqui, nós temos os ingredientes perfeitos para sermos a sua banda sonora de eleição.

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0: 3 horas.
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0: 5 horas.
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0: 6 horas.
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0: 7 horas.
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2: 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Olá, então, muito bom dia. Bem-vindos à edição de sexta-feira, 17 de julho. Cá estamos nós. Passam agora 7 minutos das 7 da manhã. Abertura para Bárbara Tinoco, despedida de solteira. Seguimos em frente com a caldense Isabel Batista, agora Rosa Brava, neste novo projeto. O Corpo Pede, logo a seguir, Anselmo Ralph, Como Se Fosse de Perder. Uma excelente sexta, uma ótima manhã, um bom fim de semana. Aproveite da melhor maneira possível. Muita festa este fim de semana, um pouco por toda a nossa região e também recolha de sangue. Temos a Festa Branca na Foz do Arelho, conhece ali de Matos. Tudo isso, se às 9, vamos lhe contar tudo na nossa agenda Bom Dia Oeste. Venha daí, é bom estar consigo.

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1: Já sabe que conhece Salgueiro de Matos, é já este fim de semana, arranca hoje e termina no próximo domingo. Entretanto, a conversa já está disponível com o Presidente Flávio Jacinto, o Presidente da Junta de Freguesia de Salgueiro de Matos, que esteve aqui na nossa emissão na passada terça-feira, e a entrevista já está disponível em www.91fm.pt. Uma excelente manhã, uma ótima sexta-feira, se vai na estrada, uma boa viagem.

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10: Ao longo desta emissão vamos também ao nosso horóscopo, vamos ver o que é que o Estico nos reserva para este fim de semana e para a próxima semana e que lá já daqui a pouco vamos também atualizar o estado do tempo para hoje.
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1: Eu sou o Rui Vieira, vou-lhe fazer a companhia ainda até bem perto das 10 da manhã. Agora está tudo postos para que então atualizemos o estado do tempo para hoje, segundo a previsão do Instituto Português do Mar e da Atmosfera. Enquanto isso, dizer-lhe que é bom estar consigo, muito obrigado por estar desse lado, obrigado por estar connosco. Já sabe que aqui também na sua rádio, na nossa rádio, divulgamos o cartaz da sua festa. Para isso, basta que faça chegar até aqui aos nossos estúdios, claro, o cartaz, para que aqui nas nossas emissões o possamos divulgar. Portanto, é a forma que também pode sempre ouvir a sua festa, da sua aldeia, da sua terra, da sua, enfim, alguma festa, alguma noite de fados, alguma exposição que vá então a organizar. Nós aqui na rádio divulgamos, é preciso é que faça chegar até aqui o seu cartaz.

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1: Quanto ao estado do tempo para hoje, vamos ter a céu pouco nublado ou limpo, vento fraco a moderado de 30 a 35 km por hora, neblina ou nevoeiro matinal, portanto parece que o tempo vai estar agradável, até porque o fim de semana está aí a bater à porta e temos aí também muitas diversidades e muitas ofertas para este fim de semana se divertir. A seguir às 8 vamos então dar uma volta para algumas das festas, para algumas das atividades, com o apoio da 91 FM Rádio. Eu sou o Rui Vieira, já sabe que vou-lhe fazer companhia até bem perto das 10, com o seu Bom Dia Oeste, aqui na sua rádio.

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5: Uma excelente manhã, uma ótima sexta-feira, uma boa viagem se vai na estrada. Hoje é sexta-feira.

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1: Já sabe que pode passar pelas nossas redes sociais, pelo Facebook, pelo Instagram, colocar um gosto, fazer seguir e partilhar com os seus amigos e também com a sua família. Hoje é dia de bem-aventurado Inácio de Azevedo e companheiros mártires. Faltam apenas 167 dias para terminarmos este ano de 2026. Neste dia, em 1665, dá-se a Guerra da Restauração, Batalha de Montes Claros. Exército português impõe pesada derrota às forças espanholas. Agora fazemos uma curta pausa, estamos de volta já a seguir às 8. Então, até já!

0: 8 horas.
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7: Passam 5 minutos das 8, cá estamos nós. Bom dia, bom dia. 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

0: Edição para sexta-feira 17/7 do ano 2026. Já sabe que este fim de semana, mais uma vez, as bandas no parque vão estar no Parque Dom Carlos I. Portanto, sábado à noite, 21 horas, a banda. E no domingo, às 5 da tarde, os ranchos folclóricos. As entradas são livres. É uma organização do CCC Fora de Portas, em conjunto com a Câmara Municipal das Caldas de Rainha e a União de Freguesias de Nosso Senhor do Popo, Couto e São Gregório, com a parceria e a divulgação, claro, da 91 FM Rádio. Já este fim de semana, sábado e domingo, no Parque Dom Carlos I.
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4: 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Já que falamos nas Caldas da Rainha, falamos também, claro, do Teatro da Rainha, que está com a sua apresentação até ao próximo dia 21, portanto, com o seu Teatro da Rainha, durante esta semana no Parque Dom Carlos I, ali naquele edifício antigo, junto ao Céu de Vidro. Atenção que as entradas são livres, mas tem que reservar o seu bilhete, porque é por ordem de chegada, e quando estiver a plateia completa, já não entra mais ninguém. Convém sempre reservar o seu bilhete através dos números de telefone que estão nas redes sociais do Teatro da Rainha.
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1: O Centro Social da Foz do Arelho está a organizar a sua Festa Branca. É amanhã à noite, sábado, a partir das 10 da noite e até às 3 da manhã. Sem sombra de dúvida que vai ser um grande festão, de certeza, com esta Festa Branca, ali junto à sede do Centro Social da Foz do Arelho, ali junto à farmácia, junto ao Coreto, ali naquele espaço magnífico. Vai ser então aí a Festa Branca, portanto amanhã a partir das 22 horas estão todos convidados, as entradas são livres e, como o nome indica, Festa Branca, tem que vestir, exatamente, tem mesmo que vestir branco. Vamos em frente, edição de sexta-feira, 17 de julho.

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6: 8h46, bom dia.
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6: E nós gostamos muito de estar consigo. Estão preparados para dar um pé de dança? Vamos lá. A espantar este dia que está assim meio farrusco, meio empaleado, meio triste. Queremos sol, queremos sol. Vamos lá, sol. Onde é que tu andas?

0: Némanos, beijo de Funaná. Conhece Salir de Matos, 11ª edição, cultura, arraial, tradicional, gastronomia, costumes, venha ver, ouvir e provar. Nelson dos Lordes hoje, amanhã do musical Ruth e da Vida, domingo de manhã às 9 a caminhada, à tarde os ranchos folclóricos e o fim da tarde com as concertinas. Portanto, as entradas são livres, tasquinhas, sabores, gastronomia, artesanato e muito mais. É a 11ª edição do Conhece Salir de Matos, em Salir de Matos, Caldas da Rainha.
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0: É verdade, estamos... Está bem? Posso falar? É verdade, estamos cá todos os dias entre as 7 e as 10 da manhã. Uma boa viagem se vai na estrada. Obrigado por estar desse lado.
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1: É verdade, sou mesmo eu. Atenção, porque arranca hoje, dia 17 de julho, a festa em honra de Santa Maria Madalena. Aonde? Há dos negros óbitos, de 17 a 23. Hoje, a noite é com o Majestic, dia 18, São Jovem, dia 19, Bico de Obra, dia 20, Banda Rasca, dia 21, Linha d'Água e a atuação da artista Rebeca, dia 22, Enigma e Fogo de Artifício, e dia 23, Abel Alves e Queres é Pimba. É a festa em honra de Santa Maria Madalena em Há dos Negros Óbidos. Estão todos convidados.
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1: Amanhã é sábado, é verdade, é dia de recolha de sangue, das 9 às 13 e das 15 às 19, na Expo Oeste, nas Caldas da Rainha. Agora vamos recuar no tempo, pode ser? Vamos fazer esta viagem juntos? Recuamos a 1981. Eu era uma criança, era um jovem. Quantos de nós nos lembramos desta música? E éramos uns meninos e meninas adolescentes, né? Mas crianças. Pat Choli, grupo de baile. Até já, a seguir às 9.

0: 8:59.
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2: E passam agora 3 minutos das 9. Bom dia, cá estamos nós nesta terceira e última hora da edição de hoje, de sexta-feira, 17 de julho. Atenção a não perder amanhã, sábado, 15 horas, em direto, uma emissão fora da caixa. Podemos dizer assim, amanhã às 15 horas vou estar à conversa com Mário Branquinho, diretor do Centro Cultural de Congressos e também responsável pela programação do CCC, amanhã às 15 horas aqui em direto na 91FM.
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Total Eclipse of the Heart. A voz de Bonnie Tyler. Uma voz que nos deixou há bem pouco tempo, mas para sempre fica um legado imenso de grandes sucessos. Agora seguimos em frente com Pedro Santos. É luso-americano. E lançou este tema.

0: entrada do Rui Nogueira, o nosso colega, pela porta, os nossos ouvintes e amigos ficavam maravilhados com a rapidez que ele entra na porta da rádio. Parece, ele parece quase um foguetão. Eu nem sei o que é que ele parece. Ele entra tão rápido que eu só vejo assim, vu, a sombra dele. É verdade. Bem, para dizer que pode também aqui seguir as nossas sugestões, como por exemplo, hoje inicia o Conhece Salir de Matos, 11ª edição, cultura, arraial tradicional, gastronomia, costumes, as tasquinhas, venha ver, ouvir e provar. Hoje à noite é com o Nelson dos Lordes, amanhã do musical Ruth e David, domingo, caminhada, e à tarde os ranchos folclóricos, e ao fim da tarde também as concertinas. Amanhã também, dia 18, é a Festa Branca, organizada pelo Centro Social e Recreativo da Foz do Arelho, com início às 10 da noite, termina às 3 da manhã, será no Largo do Arraial, ali junto ao Coreto, junto à farmácia, ali naquele espaço magnífico. Portanto, tem muitas opções para se divertir. Também o fim de semana, as bandas e os ranchos estão no Parque Dom Carlos I, sábado à noite as bandas, no domingo à tarde, às 5, os ranchos folclóricos.
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0: Amanhã é dia de dar sangue. Dar sangue é dar vida. Dar sangue é um gesto e um ato de amor e carinho ao próximo. E atenção, porque amanhã é sábado, é o horário alargado. Se por uma razão ou por outra não puder ir doar um pouco do seu sangue da parte da manhã, tem sempre a parte da tarde, por uma razão ou por outra, porque está a trabalhar ou porque não pode, ou porque, pronto, porque tem a ver com a sua vida também. Portanto, das 9 às 13 e das 15 às 19 horas.

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2: É verdade, e a prioridade é de todos aqueles que todos os dias, diariamente, por cirurgias, por acidentes, que precisam de sangue. E amanhã, uma vez mais, a Associação de Dadores Benévolos de Sangue das Caldas da Rainha vai levar em feito uma colheita de sangue, e esta colheita com o horário alargado. Via telefone temos connosco José Farinha, presidente da Associação dos Dadores de Sangue das Caldas da Rainha. José Farinha, muito bom dia, obrigado por uma vez mais a disponibilidade por estar connosco em direto via telefone. Amanhã vai ser mais uma grande recolha.
3: Bom dia, amigo Rui, todo auditório. É verdade, contamos com isso, contamos com a presença de muitos dadores, porque de facto estamos a atravessar uma época que é agora o verão, onde de facto há pessoas mais deslocadas das zonas onde costumam dar sangue, etc. Portanto, há de facto pouco sangue neste momento. Aí o nosso apelo, e agradecemos à 91FM por todo o apoio que nos tem dado à associação, para na divulgação destas colheitas de sangue. A da manhã, de facto, é muito importante, porque tem um horário bem alargado, portanto vai ser no edifício da Expo Oeste em Caldas da Rainha, das 9 às 13 e das 15 às 19.
2: Portanto, amanhã é o horário que para todos aqueles que por uma razão ou por outra não possam da parte da manhã, ou vice-versa, há pessoas que se calhar também não podem da parte da tarde, vão de manhã, e também há aqui uma forma das pessoas ajudarem, e porque cada vez mais, e como o Sr. Presidente da Associação dos Dadores de Sangue costuma dizer, o sangue não se compra, tem que ser doado, e daí esta grande logística e também este grande esforço aqui desta Associação Caldense, que está a completar 50 anos de vida este ano.
3: É verdade, para novembro nós vamos fazer o aniversário de 50 anos, portanto esta associação já tem meio século a trabalhar por uma boa causa, que é dar a vida de sangue, que é salvar vidas. Exato, está de parabéns a esta associação, está de parabéns, e está em pleno, está a funcionar. E vamos continuar neste propósito, que é fazer a divulgação e fazer o apelo, principalmente o apelo aos dadores e aos jovens. Queremos os jovens a dar sangue. Isso de facto é importante, começarmos a ter mais jovens a doar sangue. Eles têm hipótese de fazê-lo. É um ato que para eles ficarão bem com esse ato. Não dói nada. Os mitos, nós conhecemos, se tiverem alguma dúvida, apareçam na Expo Oeste amanhã. Todo dia estamos lá. Interrompemos só das 13 às 15 para o almoço, restamos lá todo o dia.
2: Muito bem. Portanto, amanhã, sábado, na Expo Oeste, das 9 às 13 e das 15 às 19 horas. E para dar sangue é muito simples, não é, José Farinha?
3: Exatamente, é muito simples mesmo. Basta ter connosco, ser mais ou menos saudável, mesmo que tenha alguma doençazita não muito complicada, pode dar sangue na mesma, ter mais de 17 anos se for acompanhado pelo encarregado de educação, mais de 50 quilos, e é isso, ao vir, estou connosco. Sem compromisso, se quiserem ver como é que funciona, ver se é difícil ou não, vá ter connosco e nós fazemos uma visita guiada na dádiva para a pessoa ver que de facto não custa nada, inclusivamente pode falar com outros dadores e tudo sem problemas nenhum.
2: Muito bem, para finalizarmos esta nossa curta conversa, vamos deixar então um convite, um apelo para todos aqueles que amanhã possam doar sangue, para as pessoas que ainda não deram por uma razão ou por outra. Sr. Presidente, vamos deixar aqui então um apelo para amanhã se dirigirem à Expo Oeste.
3: Sim, nós estamos a fazer um apelo porque queremos um número maior de dores, porque também o número é alargado, o horário é alargado, queremos. E queremos ir além das médias que nós fazemos, que têm corrido relativamente bem, queremos ir além das médias de dores. Portanto, queremos que as pessoas venham ter connosco, venham dar sangue.
2: Muito bem. José Farinha, muito obrigado por estes minutos e que amanhã seja a continuação de um grande sucesso e também uma grande recolha desta associação que completa 50 anos no mês de novembro. O resto, um bom dia, José Farinha, e obrigado.
3: A associação, eu e os doadores também agradecem. Os doadores e os doentes que precisam de facto do sangue agradecem todo o apoio da 91 FM e de toda a equipa que acompanha. Obrigado a todos.
2: Obrigado, José Farinha. O resto, um bom dia e uma ótima sexta-feira. Obrigado. 9 horas com 30 minutos, neste caso são 9 e meia, acerta o seu com o nosso relógio. Portanto, amanhã na Expo Oeste, mais uma colheita de sangue levada a cabo pela Associação de Dadores Benévolos de Sangue das Caldas da Rainha, que no mês de novembro completa 50 anos de vida. Bom dia Oeste, aqui na 91 FM. E atenção, porque em breve, lembra-se o que eu disse esta semana, vamos abrir um passatempo com este tema. Tome nota.
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2: Dentro de dias vamos a lançar aqui um passatempo que vamos pedir. Vamos pedir a alguns dos ouvintes, aqueles com menos vergonha, que interpretem só 10 segundos, 15 segundos, pode ser do refrão, pode ser qualquer coisa. Podem enviar depois o áudio pelo WhatsApp ou por vídeo, mas isso depois vamos explicar tudo. O mais engraçado vai ganhar um prémio surpresa. E olha que é um prémio com um bom paladar.

escolha certa. Pode ir tentando tirar uns tópicos aqui do nosso genérico do programa. Pode ir treinando, para se preparar. Imagino que até o Rui Nogueira vou pô-lo a cantar, acredita?

Se calhar este tema interpretado pelo João Carlos Costa também ficava sexy, não? Digo eu, vamos lá. Já seguirá às 10, está por cá João Carlos Costa com o seu melhor ainda está por vir.

Muito bem, é só estar então com atenção. 9h33, bom dia. Como é bom estar consigo, uma ótima sexta-feira, um bom fim de semana. É verdade, vamos de fim de semana. Muitas propostas para este fim de semana, para se divertir. 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Qual é a rádio de todos os sucessos?

Aí está o Zaba e Charlie G. Voulez-vous? 9h40. Edição de sexta-feira, 17 de julho. Ai, eu estou quase a fazer anos. É este mês, é verdade. Atualizamos agora o estado do tempo para hoje, segundo a previsão do Instituto Português do Mar e da Atmosfera, que nos diz que para hoje vamos ter céu pouco nublado ou limpo, apresentando períodos de muito nublado até ao meio da manhã, em especial no litoral oeste, possibilidade de ocorrência de chuva fraca no litoral norte e centro até ao meio da manhã, vento fraco a moderado de 30 a 40 km por hora, pequena descida da temperatura mínima no interior. Quanto ao estado do mar, ondas de 1 metro a 1,5 metro e a temperatura da água do mar entre 18 a 20 graus. 9h40, é bom estar consigo. Aqui passa.

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5: É verdade, a não perder amanhã, às 15h, amanhã, sábado, às 15, vou estar à conversa com Mário Branquinho, diretor do Centro Cultural de Congressos das Caldas da Rainha.
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5: Aproveitamos e enviamos um bom dia para toda a equipa da Pastelaria O Miguel, aqui bem junto aos estúdios da 91 FM, também para o Sérgio e a Luísa da Pastelaria Dona Leonor, para a Magda e a Lara 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Um bom dia também para a Alda das Relvas, Maria João de Cruz, com votos de uma excelente sexta-feira, a Salete Índio, nosso ouvinte Jacinto, dos Casais da Serra Landal, também para Óbidos, para a Paula e para a Anabela, com um ótimo dia, Centro Social e Paroquial das Caldas de Rainha, para a Ana Teodósio, muito obrigado também, Ana Mendes, Paula Tomé, a Lucrécia e a Elizabeth, o Sou Fernando e a Anabela Vieira, a Ana e o Tomás da Rocha Forte, para todos com um grande abraço e uma ótima sexta-feira. Agora, a Nena, os croquetes acabam. Que pena!

Atenção, atenção, já a seguir vou dar-lhe a conhecer dois ou três signos que vão ter boas surpresas este e o próximo fim de semana. Aliás, este fim de semana e durante a semana até ao próximo fim de semana. Agora vamos fazer aqui um convite. A Frutos 2026 está a chegar, ainda falta algum tempo, mas até ao dia 26 de agosto é rápido, 26 de agosto a 30 de agosto, no Parque Dom Carlos I, a Feira dos Frutos. E este ano todo o recinto é gratuito e eles vão lá estar.

0: Estamos apenas a 7 minutos das 10 da manhã. O projeto Para Sempre Marco, que vão estar na Frutos 2026. Este ano com entradas livres, todo o certame, este ano todo o recinto, as entradas são grátis. Edição do Bom Dia Oeste de sexta-feira. Já sabe que estamos cá todos os dias entre as 7 e as 10 da manhã. Eu sou o Rui Vieira, é um grande gosto de estar consigo. Há pouco falámos sobre os signos, que ia haver três signos que vão ter aqui algumas novidades astrológicas, e dizem que há três signos do zodíaco que estão de facto a adquirir um sucesso merecido. Há algo de muito interessante prestes a acontecer na próxima semana que vai entrar. Portanto, se é dos signos Aquário, Virgem ou Touro, quer dizer que vão chegar boas notícias para si. Estamos apenas a 6 minutos nesta hora que estivemos com a Stargest.
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0: A não perder então aqui num breve resumo e num rescaldo do fim de semana, amanhã sábado às 15 horas vamos estar à conversa com o Mário Branquinho, uma edição fora da caixa às 15, amanhã sábado vou estar à conversa com o Mário Branquinho, diretor do Centro Cultural de Congressos das Caldas da Rainha. Hoje inicia a festa, neste caso o Conhece Salírio de Matos, 11ª edição, hoje à noite é com Nelson dos Lortes, Tasquinhas, Arraial, Gastronomia, Costumes e muito mais. Também em Hados Negros, amanhã à noite é a Festa Branca na Foz do Orelho, no Centro Social da Foz do Orelho. Amanhã também bandas no parque às 21, domingo às 17, os ranchos folclóricos. Portanto, muitas oportunidades, muitas opções para se divertir. Amanhã também há recolha de sangue na Expo Oeste, das 9 às 13 e das 15 às 19 horas. Esta é a 91 FM. Eu sou o Rui Vieira. Marque encontro consigo amanhã às 7 para a edição de fim de semana do Bom Dia Oeste. Mais logo, às 22, estou de volta para as baladas na 91 FM.
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0: Quer enviar um bom dia para a Cidália da loja BBL, também para o posto de abastecimento do Elclerc e da Prio, com uma excelente sexta-feira, um bom fim de semana. Obrigado por estarem desse lado. Somos a 91 FM Rádio. Beijos e abraços.

0: 10 horas.
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0: 26. E eu tenho a certeza absoluta que vai gostar do programa que nós temos hoje. Daqui a pouco falamos com Carlos Oliveira, o mestre Carlos Oliveira é nosso convidado, e vamos ter hoje convidados para falarmos da Festa Branca. Vamos falar de tantos assuntos que vale a pena, de facto, ficar connosco.
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0: Agora, Diogo Pissarra.

17 de julho, boa sexta-feira. Olá, obrigado por estar connosco. Já sabe que estamos em 91FM, em 91FM.pt e também através da Rádio Comunicações de Portugal, nos Estados Unidos da América ou dos Estados Unidos da América, para todo o mundo. E eu quero agradecer as vossas mensagens, que começam logo, bem cedo. A Patrícia está, por exemplo, a ouvir-nos neste momento na Nazaré, e já agora, para além de enviar um abraço para o Rui Vieira, já foi embora, não é? Diz que está sempre na sintonia da nossa rádio, porque somos a sua melhor companhia. Segundo o que parece, ela tem um estabelecimento, eu não sei de quê, mas de qualquer forma, Patrícia, beijinhos, obrigado. Nós daqui a pouco temos convidados e vamos, tal como já o anunciámos, falar-se de um documentário interessante que vai poder ver já na próxima semana.

0: Se nós fôssemos falar do seu trabalho, eu precisava de duas emissões, não era só deste bocadinho que reservámos para falarmos da estreia de um documentário interessantíssimo sobre a tua obra.
1: Sim, em primeiro lugar, bom dia a todo o auditório, obrigado pela oportunidade e para nos poderem ouvir tudo aquilo que nós temos, digamos, para deixar como testemunho e convite. É assim, este documentário é sobre a minha obra, mas num capítulo muito específico que é Através da Pedra. E Através da Pedra, eu que tenho alguns anos de percurso, há uns anos, esta parte, aproximadamente há 5 anos, eu tinha um sentimento menos bom com a minha obra, porque as pessoas conheçam as Portas da Borinhosa, o Papa que está em Porto Salvo, tudo isto era petróleo, ou tudo isto é petróleo, tudo isto é resinas de poliéster e uma carga de petróleo. Tendo em conta aquilo que neste momento é o paradigma do mundo e que tem a ver com toda a questão de nós pouparmos as questões dos poluentes carbonos e de deixar uma pegada o mais saudável possível para o meu neto e para os netos de tantos outros, eu tive sempre esta preocupação de ir em busca de materiais nobres. Epá, infelizmente, há 5 anos esta parte, eu estou a trabalhar só materiais nobres. A questão do bronze, a questão da madeira, que está para muito breve, e a questão da pedra, que a pedra estão já uma série de monumentos. Isto é todo um processo que obedeceu a uma grande mudança de paradigma, a uma grande aprendizagem, essencialmente a uma conexão com os meios que a terra me dá, e que neste percurso eu tive a sorte de encontrar um parceiro que reúne as condições de eu poder escolher a pedra na pedreira, de ter acesso à pedra, às pedras que eu quero, e depois a fábrica em si, que é a MVC na Ataíja de Cima, reúne as condições porque circulam diariamente milhões de litros de água que são filtrados, os desperdícios da pedra voltam outra vez a encher, daqui a milhões de anos voltam outra vez a ser pedra, e portanto eu estou feliz, e depois o Alexandre irá falar de todo este capítulo da pedra, mas aquilo que a mim me deixa preenchido é que tudo aquilo que são linguagens hoje de como mudar paradigmas, tendo em conta os problemas que nós estamos a ver do ponto de vista do clima, eu felizmente consegui fazer aquilo que me faz sentir bem comigo mesmo. E isto tinha muito a ver com uma vontade muito grande minha. E, portanto, eu neste momento não trabalho mais com petróleo, até porque todas as culturas de petróleo têm uma duração de 20 ou 20 e poucos anos. É preciso fazer manutenção. E, neste momento, a pedra é um material muito nobre, que esta que eu trabalho só tem 150 milhões de anos.
0: Na próxima semana, no Cine Teatro de Alcobaça, as pessoas vão poder assistir exatamente aqui.
1: Vão poder assistir, e eu acho que aí o Alexandre é o autor da obra, é muito giro a forma como nós nos conhecemos. É pá, vão assistir a toda a forma minha de viver e criativa, e muito, eu acho que uma das... Estávamos agora a falar aqui há pouco, enquanto esperávamos para entrar... Aquilo que poderão ver, essencialmente, tem a ver muito com esta conexão à Mãe Terra, a própria natureza como fonte de inspiração e um grande respeito para quando me vem, por caso tu falavas anteontem, no caso da polícia, que foi um bloco de 16 toneladas, eu fui escolhê-lo, eu fui pedir autorização para o tirar, e é um respeito enorme por eu tirar um naco de matéria que me foi dispensado para dar obra de arte, e poderão ver, essencialmente, esta minha conexão à Mãe Terra e o respeito que eu tenho por ela, e a gratidão.
0: Eu gosto dessa ideia da conexão, não é? Sobretudo hoje em dia, cada vez mais as pessoas falam, até inclusive no cinema, há os grandes sucessos, falam exatamente da importância dessa conexão à Terra, e o que está por trás de todo esse pensamento, em termos filosóficos, é também a importância de nos salvarmos, se salvarmos o planeta Terra. E por isso mesmo, é a melhor maneira de começarmos a conversa com o Alexandre Pataca. Alexandre, antes de mais, muito obrigado também por estar aqui nos nossos estúdios.
2: É um
0: desafio fazer-se um trabalho deste género, que deve ter alguma complexidade, porque a pedra não fala, tem que ser mesmo os intervenientes.
2: Não, sem dúvida. Antes de mais, bom dia a todos. Obrigado, João, pelo convite também. É assim, no início parece complexo, tornou-se até bastante fácil por várias razões. Nós, a nossa forma de estar

0: no, digamos, na produção do filme, foi sempre a tentar perceber o que estava à nossa volta. Portanto, começou pela relação com o escultor, e tal e qual como o Carlos estava a dizer, aconteceu esta ideia do documentário, aconteceu de uma forma muito espontânea, e assim como na produção, fomos aprendendo também o que estava. Nunca houve um guião, nunca tivemos um guião em que a gente tivesse que seguir à letra. A gente foi-se adaptando, digamos, aos momentos que nos iam aparecendo. Esta questão de, por exemplo, estarmos na pedreira e sentirmos que estamos no centro da Terra, essa conexão esteve sempre presente. Portanto, acabávamos sempre, de alguma forma, até nos surpreender com aquilo com que nos deparávamos. Portanto, em todas as sessões de realização e de produção, era absolutamente fantástico aquilo que nós encontrávamos, porque era, muitas das vezes, até inesperado. Inesperado no bom sentido. Nunca tivemos tido, talvez, no erguer da obra final, na rotunda ali junto a Óbidos, em que tivemos o começo de uma das grandes tempestades que assolaram aqui a Zona Oeste. Tirando isso, foi sempre, digamos, foi muito harmonioso. Foi até, posso dizer, espiritual, toda esta produção que nós fizemos durante, digamos, um ano e três meses de documentário.
1: Já vamos voltar ao espiritual. Este trabalho que as pessoas vão poder assistir é o resultado de quanto tempo de trabalho?
0: É um resultado de 14 meses. São cerca de 870 horas de filmagens. Temos também sessões de fotografia que acompanharam, porque o documentário não é só o filme. Eventualmente há de existir um livro para que fique de alguma forma registado, digamos, a obra, mas de uma forma completamente diferente. Tenho que mencionar aqui também dois companheiros meus nesta produção, Francisco Matias, o fotógrafo, e quem me acompanhou na produção, que foi o Duarte Silva, responsável, digamos, pela edição, pelas filmagens, portanto, pelo som, pela qualidade de som do documentário, mas também que vem dar, digamos, um valor acrescentado, e é bastante raro acontecer, a criação de uma banda sonora pelo nosso grande artista Rão Quiau. E isso veio valorizar imenso, digamos, o conteúdo visual que nós temos como narrativa. Tal e qual como o Carlos disse, isto é uma narrativa visual de um processo criativo. Mas um processo criativo que não é só a esculpir pedra como a gente conhece do antigamente. Isto não é, não estamos no tempo dos egípcios, não é? Existe hoje em dia uma forma de fazer escultura muito interessante e que é desconhecida das pessoas. E aqui o filme mostra precisamente isso, essa relação não só direta com a Mãe Terra, direta com, digamos, com o sujeito que é a obra em si, mas também com todas as pessoas que estão à sua volta.
1: Esta obra vai ser apresentada no Cineteatro de Alcobaça, a esta região, mas já houve pessoas que a viram e já que gostaram bastante.
0: Sim,
1: contar um bocadinho?
0: Sim, foi uma... Nós chamamos uma sessão intimista, que foi no CCC, aqui nas Caldas da Rainha. Houve muitos choros, evidentemente, porque foi uma sessão muito emocional, só para amigos e família. E o feedback que nós tivemos foi precisamente aquilo que eu estava a dizer. Foi inesperado, foi surpreso. Acho que houve pessoas que se calhar esperavam que fosse um catálogo visual do trabalho do Carlos. Não, mostramos aqui precisamente a autenticidade e a humildade que é o artista. E isso por vezes é esquecido, esse retrato muito importante das pessoas que, ao fim e ao cabo, são até bastante humanas, tirando o ego à parte, porque todos os criativos são, mas aqui, sem dúvida alguma, era demonstrar a autenticidade e a humildade do Carlos, e isso esteve presente no final dessa apresentação intimista, que as pessoas realmente não só apreciaram, como nos vieram cumprimentar e nos dar os parabéns, porque precisamente é diferente daquilo que já tinham visto noutros documentários, não é?
1: O Carlos Oliveira dá uma outra vida à pedra. Pode-se dizer-se que, neste caso, o Alexandre conta essa relação quase intimista entre o Carlos e a pedra?
0: Sem dúvida alguma. E não é a relação com a pedra diretamente, mas é um crescendo. Ou seja, nós vamos vendo situações em que vai dar sempre à pedra, mas nem sempre é com a pedra. Uhum. Portanto, a relação é de estar e de não estar, mas a pedra está sempre presente. E eu acho que isso talvez tenha sido o maior desafio da nossa parte, que foi tentar fazer essa projeção, digamos, de mesmo quando a pedra não estava presente, a referência estar sempre lá. Até porque o Carlos, quando faz um projeto em que envolve a pedra, não começa diretamente com a pedra. Eu não quero aqui revelar muito do que é, digamos, o conteúdo da narrativa, mas as pessoas vão-se aperceber, sem dúvida alguma, que a pedra, sem dúvida alguma, está presente, mas há um caminho muito interessante, eu quase que digo poético, para quando chegamos, digamos, à altura de fazer a revelação, digamos, da obra final.
1: Bem, a verdade é que já percebeu, você que está aí desse lado, que a conversa é interessante, porque vai muito para além daquilo que é a obra do Carlos Oliveira. Oh Carlos, eu sempre senti, desde que nos conhecemos, que há algum misticismo. Ouvia aqui o Alexandre falar de espiritualidade. Nós conhecemos antes disso, mas sobretudo num dos momentos em que fizeste uma das obras que, de facto, criou à sua volta uma onda muito grande. Não é pelo facto de ter sido oferecida ao Papa, é pelo facto de, eu acho, ter criado aqui uma certa fé de que um artista pode partir das Caldas da Rainha e fazer um trabalho com ondas que atingem o planeta, e é o que tu tens feito. Carlos, há essa espiritualidade presente sempre no teu trabalho?
2: Epá, eu até tenho esta visão da vida, que é: eu sou um ser espiritual com uma experiência humana. Portanto, isto possivelmente pode ser filosófico, mas eu sou um ser espiritual que tive esta experiência humana. Evidentemente que aqui, se calhar, os anos foram passando e essa obra tinha um cunho de fé, mas era uma peça religiosa. E eu, é engraçado que a determinada altura, quando eu chego às pedreiras, e é notório, porque eu trago ali uma pedra que faz hoje um ano que a recolhi e que tem um cunho humano, que é a Malta da Pedra, eu digo: epá, mas isto é brutal o que vocês têm aqui, isto é... E eu gravei uma vez para a RTP, um programa na Nossa Tarde, salvo erro, e em que eu estava a fazer uma abordagem com o Papa Francisco, e eu peguei no livro o Laudato Si. O Laudato Si é talvez das melhores encíclicas do Papa, é a única, muito sinceramente, que li por inteiro, que é Louvado Seja, e que tem a ver com o respeito do cuidado à casa comum. Portanto, este meu... Quando, sim, há misticismo em mim, eu tenho vindo sempre à procura, e neste momento a matriz de religiosidade e fé tem-me a ver muito com a nossa relação e conexão com a verdade e com a existência da Mãe Terra. E o Papa Francisco aí, eu acho que é brutal. A obra que ele deixa, o alerta que ele deixa às terras raras, a previsão que ele fazia há 12 anos atrás da possibilidade de guerras com... Pá, É um livro que eu aconselho as pessoas a ler, eu li, e que eu hoje, quando pego num pedaço de matéria, ela tem tanto mistério. Eu estava há pouco a contar ao Alexandre, eu esta semana a fábrica tem laboratório, e eu descobri dois pedaços de pedra que ainda tenho que falar com o geólogo. É místico, estás a ver? A beleza que tem aqueles dois pedacinhos de pedra, interrogam-me, aquilo tem milhares e milhares... Quer dizer, a sabedoria ancestral que está nesta nossa existência é brutal. E isso, com a caminho dos 70 anos, né? Já passei dos 60, e os anos vão-nos apurando a um sentir de outra forma. E eu cada vez tenho mais apetência por essa minha conexão. Epá, e quando me é dado, tu estiveste presente na inauguração, e eu, no tempo não era muito, mas por exemplo o mármore tem 450 milhões de anos, mas esse geólogo, por exemplo, deu uma ficha técnica, há mármores desde 450 milhões de anos a 520 milhões de anos, é muito ano. É preciso perceberes que quando estás a roer e te estala um bocadinho, e que há um cravo ou um loro, há tudo, uma série de informações, e que eu tenho a sorte, e eu acho que aqui o Alexandre já falou nisto, que é, eu quando comecei a trabalhar com a MVC, e tenho aqui um, epá, um companheiro que é o meu mestre da pedra. Eu disse, olha, eu sei pegar numa rebarbadora, eu não percebo nada de pedra, e que é o Walter Constantino, tem 30 anos de pedra. Ele chama-me a mim mestre, mas eu chamo-lhe ele mestre porque ele tem 30 anos de pedra, eu agora levo uns 5. Epá, mas ele identifica-me um lore, identifica-me um cravo, identifica-me um veio. Epá, que são coisas que eu hoje vou vendo, e tudo isto é místico, estás a perceber? E há pessoas que se relacionam, portanto...
1: Carlos Oliveira, já voltamos à conversa. Estamos hoje nesta emissão com dois convidados especiais, Carlos Oliveira e Alexandre Pataca. Estamos a falar exatamente do que vai poder ver na próxima semana. Já vamos falar mais em particular exatamente do que vai poder ver no Cineteatro de Alcobaça.

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0: Voltamos à conversa, voltamos a falar deste documentário. Carlos, já agora, que vai ser apresentado quando? A entrada é livre, por aquilo que eu sei? Sim.
1: Vai ser apresentado no próximo dia 23 e vai ser às 21 horas no Cine Teatro da Alcobaça. A entrada é livre, com a condição de que, conforme a ordem de chegada, as pessoas vão adquirindo o bilhete. Eu espero que haja bilhetes para todos, mas também gostava de ter os bilhetes esgotados. Isto é pedir dois em um.
0: É verdade. Oh, Carlos, já agora, para não nos esquecermos, o que significa essa pedra que está aí à tua frente?
1: Epá, esta pedra foi colhida há um ano numa pedreira que é a pedreira das Figueiras e que tem para mim uma história e um significado muito grande. Uma semana antes, portanto, no dia 10 de julho, estou eu a esculpir aquela figura que está no monumento da Rotunda de Óbidos, as mulheres da Vindima. Epá, e veio chegar um colega meu de lá da fábrica, com as lágrimas nos olhos, a dizer que tinha falecido um colega nosso numa pedreira lá em cima, num acidente de trabalho, ficou debaixo de um enorme pedregulho e foi morte instantânea, deixou duas meninas, o nome dele Luís António de Alcanede. E isto é difícil de falar, porque é assim, eu geralmente eu vou escolher a pedra, mas não sou eu que estou lá no processo de risco e de operação, e sou muito grato a todos aqueles que me arranjam matéria-prima para eu trabalhar, mas sinto e senti, e desde a primeira hora que comecei a trabalhar com as pedreiras, que os donos das pedreiras me diziam: Carlos, isto só vem aqui comunicação social quando há um acidente e quando há um percalço. Felizmente já consegui lá levar a comunicação social e conseguimos lá levar um documentário para dar o devido reconhecimento a quem tanto sofre para haver matéria-prima, porque... Claro. Não foi a responsabilidade, é um risco enorme. O documentário, por exemplo, mostra o que é a montagem do monumento e o risco de movimentar toneladas. Portanto, isto há sempre um risco enorme em redor de coisas que pesam muito e que é preciso uma logística. Pá, uma semana depois, vem a equipa de filmagem para eu gravar. Epá, e eu, não me perguntes como nem porquê, numa pedreira existem milhões, trilhões de pedra. Eu peguei nesta pedra.
0: Epá, os nossos ouvintes não estão a ver, mas já agora aproveito para dizer que estamos a gravar para as redes sociais.
1: Mas peguei nesta pedra e devo ter feito uma conexão com a pedra, um gesto com a pedra. Epá, a equipa chama-me para eu ir para outra frente de gravação. Eu largo a pedra em cima de um bloco enorme, mas não sei quantas toneladas. Epá, e quando regresso, vinha à procura da pedra e a pedra desapareceu. E o companheiro da área, o Duarte Silva, percebeu-se quando andava a procurar qualquer coisa. O Carlos anda à procura da pedra, sim. É pá, o senhor da máquina, o Sr. Ricardo, pegou na pedra e colocou em cima de um estrado, de uma caminhoneta. E esta pedra está no meu ateliê, eu tenho um altar aos meus ancestrais, isto é um elemento meu de devoção, de conexão, de homenagem a todos aqueles que já partiram e sofrem por eu ter matéria-prima. Epá, e isto para te dizer que eu ainda não tive a oportunidade de falar com o homem que me colheu esta pedra, mas é pá, porque eu fiquei tão extasiado com a situação, mas eu devo ter-te feito uma conexão com este pedaço de matéria e dando-lhe o tal misticismo que tu falavas, que alguém que está numa retroescavadora a 3 metros de altura em ar-condicionado, não sei o quê, saiu cá fora em dia de calor imenso e foi-me guardar um pedaço de qualquer coisa, mas que tem mais do que o pedaço de qualquer coisa. Portanto, e este pedaço que aqui está simboliza para mim todos aqueles que já partiram nas pedreiras e que me permitem a mim e outros escultores termos matéria-prima para trabalhar, e é uma simples e modesta homenagem, e que o Alexandre pegou, e eu tenho pena não ter, pegou nisto, fez um trabalho fotográfico incrível e fez uma capa de um portfólio. Epá, e portanto esta pedra é mística, respondendo à tua questão do misticismo.
0: Carlos, aliás, perdão, Alexandre, quando se pega neste trabalho, e há pouco eu recordo que me disse que não havia propriamente um guião definido, ou seja, a sua obra, que é também uma obra, não é? Acaba por fazer-se ao longo do tempo em que foi conhecendo o Carlos e que foi vendo o seu trabalho.
2: Exatamente. Acho que foi, digamos, tal e qual como A gente falou já nesta sessão do planeta, das transformações, e é um bocado isso. Nós, da primeira sessão até à última, houve sempre uma evolução, uma transformação, e essas vivências espontâneas que nós fomos tendo do desconhecido, inesperado, foi uma linha de aprendizagem, mas também de criar a tal história que inicialmente não existia. Portanto, a história foi por ela própria aparecendo em cada sessão de filmagem, em cada sessão de fotografia. Ela foi sendo revelada, acho que é a melhor. Ela estava lá, mas nós fomos procurando. E acho que isso criou, a meu ver, não só com o Carlos, mas com todas as pessoas que ele já mencionou aqui, uma relação também muito pessoal, que isso é muito importante. Portanto, nós não estávamos a fazer um documentário por fazer um documentário. Nós estávamos aqui a criar relações muito importantes e muito interessantes também.
0: Nós temos a ideia de que a pedra é pedra, aliás, até na conotação, não é? Muitas expressões do povo e muitas expressões que nós temos, portanto, quando se fala de pedra, fala-se de algo frio, fala-se a conotação, o campo semântico que existe à volta da pedra. Não vou dizer que é negativo, mas é duro, não é? Não é tão simples quanto isso. Pode-se dizer que esta é uma forma de dar vida, uma outra vida à pedra?
2: Completamente. Eu acredito, e se calhar há muita gente que vai discutir isto, mas eu acredito que até a chamada matéria morta tem vida. E nós só nos apercebemos disso quando estamos no centro onde ela é extraída. E houve momentos em que eu parei completamente no centro da terra, portanto num buraco da pedreira, e nós sentimos quase como o bater do nosso planeta, ali perto, mesmo pertinho. Portanto, infelizmente, não é por uma questão negativa, mas existe uma percepção negativa relativamente a estes locais, precisamente porque as pedras são grandes, porque há extração, porque é poluente, porque é tudo e mais alguma coisa, mas ao mesmo tempo estamos a falar de coisas que não pode haver mais natural do que isto, não pode haver mais autêntico do que isto, e sem dúvida alguma, quando estamos neste espaço, ele traz uma tranquilidade absolutamente no meio daquela brutalidade, também é tranquilo. E isso é absolutamente fantástico. Essa descoberta foi e é absolutamente fantástica.
0: Já que fala em espiritualidade, acha que a sua missão foi também, de certa forma, a partir do momento em que mergulhou neste mundo, elevar exatamente este, não só o trabalho do Carlos, que já é o que é, não é? Mas pôr a própria pedra num pedestal.
2: Sem dúvida alguma, ou seja, o centro deste documentário é sem dúvida, não é, vou tirar a parte humana, porque ao fim e ao cabo estamos a falar do artista, mas o centro deste documentário é sem dúvida alguma a pedra. Nós não estamos a falar de um pedaço de pedra, não estamos a falar daquilo que se diz na gíria do calhau, nós estamos a falar sim de uma matéria, tal e qual como o Carlos diz, tem 165 milhões de anos, portanto existe há muito mais tempo do que alguma vez, do que o primeiro, digamos, ser humano que, ou idêntico ao ser humano. Nós temos de ter um respeito enorme por isto. Portanto, esta espiritualidade que existe, ela já está presente. Nós é que temos que saber, digamos, recebê-la, aceitá-la e senti-la. É tão simples quanto isso.
0: Há outra coisa que certamente as pessoas estão à espera, que eu já disse que não quero revelar a história, não é? Quem for no dia 23 é que vai poder ter acesso à história, mas assim de uma forma muito muito simples, o que é que as pessoas vão ver? De uma forma muito simples,
2: aquilo que eu peço
0: sem revelar grandes pormenores.
2: Ok, aquilo que eu peço à audiência é que vá de mente e coração aberto, não crie expectativas, e aquilo que vão encontrar possivelmente até se vão identificar com elas próprias em muitas coisas. Portanto, estamos a falar do dia-a-dia de uma pessoa que tem uma paixão por algo que faz e que, ao fim e ao cabo, não só mostra essa paixão, mas também aquilo que dá por tudo o que está à sua volta. Portanto, não é muito diferente daquilo que nós temos nas nossas próprias vidas. Eu penso é que, como estamos centrados digamos, numa temática que está ligada à arte e à cultura, pode ser um bocadinho mais abstrato, digamos, às pessoas, mas aquilo que eu peço, sem dúvida alguma, é que vão de mente e coração abertos, porque acho que não se vão desapontar de forma alguma com a narrativa que criámos para este comentário.
0: Antes de terminar, Carlos Oliveira, esta é uma oportunidade também de mostrar um trabalho que se faz com horas e horas, porque na verdade a obra acaba por ser exposta e fica ali para sempre, muito para além da nossa história. Essas peças vão continuar a contar uma história, mas a verdade é esta é uma oportunidade das pessoas verem tudo aquilo que antecede esse momento que geralmente tem pompa e circunstância, pode ter festa ou maior ou mais pequena, mas é sempre ali um momento importante, que é no fundo o apresentar a obra à população. Raro é apresentar tudo aquilo que antecede esse momento.
1: É, sim, além de que quase que já falamos em tudo, mas para mim o aspecto da matéria e da forma como esta conexão e da mesma conexão cá com as equipas. E o Alexandre ainda há bocadinho falava de que as pessoas muitas vezes têm uma ideia que é só o artista, e eu tenho uma preocupação muito grande com as equipas, e são muitas, epá, desde da extração, desde o transporte, desde a logística, portanto, há um circuito que vão-se aperceber, digamos, e depois os que trabalham diretamente comigo na digitalização, nas CNCs, no manuseamento interno, na montagem, que a montagem é sempre, como o Alexandre dizia, o Monumento de Óbidos foi montado no dia em que o José fomos o dia inteiro de capote e de ventos e com proteção civil e GNR, portanto, há toda uma envolvente. Agora, é assim, quando eu às vezes penso que isto é giro, fui avô há pouco tempo e a gente começa a ter uma noção da finitude, quer dizer, eu devo ter menos anos para viver dos que já vivi, e que a gente se interroga sobre a própria obra, eu não tenho dúvidas que todo o conjunto destas pessoas que me ajudaram a fazer obra, que a gente vai perpetuar e que deixa o mundo marcado de uma forma o melhor possível, que é isso que... importa.
0: Mesmo para terminar, dia 23, a oportunidade das pessoas conhecerem melhor o Carlos Oliveira, mas também conhecerem o trabalho do Alexandre Pataca, que tem, eu estava há pouco a navegar e com a minha colega da informação estávamos aqui a trocar informação, de facto, não falámos disso porque o tempo é muito curto, mas de facto, com uma obra já bastante grande, com muito trabalho feito, e esta pode ser mais uma pedra na pirâmide do seu trabalho incrível. Parabéns por isso.
2: Não, obrigado.
0: Tem trabalhado para grandes marcas, grandes instituições também.
2: Sim. Durante, digamos, eu sou designer gráfico de coração e de profissão, de formação também, mas ao longo da minha vida profissional tive a sorte também de conhecer pessoas muito interessantes de outras áreas, e que de alguma forma me fez com que eu tivesse a oportunidade de fazer projetos diferentes do que aquilo que, para o qual eu tirei o meu curso, para o qual eu estudei e me formei. Sem dúvida alguma, o documentário, digamos, é o culminar precisamente todas essas experiências que eu vivi. Eu tive muito tempo a viver lá fora, mais por questões profissionais do que pessoais. Abriu-me completamente a minha forma de ver as coisas. Tive a oportunidade de viajar pelo mundo e conhecer culturas absolutamente incríveis. Essa experiência de pessoas, essa experiência de sítios, esta experiência de perceber como é que as culturas funcionam, como é que as pessoas são, fez-me, sem dúvida alguma, trazer essa experiência e, digamos, mostrar a vocês realmente este projeto, que é o último projeto que fiz e no qual participei com outras pessoas, e que espero que gostem, sem dúvida alguma.
0: Muito obrigado, Alexandre.
2: Obrigado,
0: obrigado por vir aqui aos nossos estúdios. Um convite final, Carlos Oliveira, para...
1: Terei todo o gosto a todos aqueles que nos estão a ouvir de estarem presentes. Será para mim uma honra, porque eu defino-me como oestino, tenho trabalho em toda esta zona oeste. Eu, no dia em que fazia a apresentação intimista, dizia: eu levo na alma o cheiro da fundição da Funda e Bronze em Peniche, as pombas de Nossa Senhora do Bom Barral, o legado das caldas de todos os ceramistas e mestres que tive, e a Pedra da Alcobaça nesta última fase. E, portanto, a todos da Zona Oeste e todos do país e que possam vir, eu gostava muito de partilhar este nosso momento e felicitar, porque isto é uma obra na qual eu... sou parte, mas é da autoria do Alexandre e toda a sua equipe, e na qual eu só posso ser grato, porque acho que está uma obra magnífica.
0: Foi o Alexandre que esculpiu esta obra. Foi. Muito obrigado pela grande presença. Abraço, obrigado. Vamos só recordar, dia
1: 23 às 21h no Cine Teatro da Ocupaça.
0: Está tudo dito, ou quase. Há muito mais para dizer, certamente teremos a oportunidade de um destes dias voltar aqui a falar nos nossos estúdios com os nossos digníssimos convidados. É a emissão de 17 de julho aqui da Rádio de Todos os Sucessos.

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5: 11 horas e 1 minuto.
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Emissão de 17 de julho. Uau, foi interessantíssima a conversa que tivemos. E já a seguir falamos com um homem da noite, se assim se pode dizer, mas na verdade é um homem que nos seus dias faz muitas coisas e, para além de ser meu convidado como pessoa, é também meu convidado porque vai ser um dos animadores da Festa Branca que acontece

0: É já amanhã a Festa Branca na Foz do Aralho. Eu tenho o privilégio de ter comigo aqui nos estúdios da 91 FM Rádio precisamente um dos DJs responsáveis da noite de amanhã e obviamente também um amigo, uma pessoa que eu conheço de outras andanças, se pode dizer. Pode dizer assim, João?
1: Claro que sim.
0: João Campinas, antes de mais, muito obrigado por estar connosco aqui nos nossos estúdios e na tua vida ocupada, teres este pequeno tempo para vires aqui conversar um pouco connosco. Ó João, tu não tens nada a ver com este mundo da música. Aliás, quando tu um dia me disseste, olha, eu agora sou DJ, não é? E que nos encontramos em vários acontecimentos, fiquei eu surpreendido e outros amigos teus. Fala-nos antes de seres DJ, quem é o João Campinas?
1: Bem, antes de mais, muito bom dia a todo o auditório, a todos, e muito obrigado pelo convite. Bem, o João Campinas é alguém que sempre foi, acima de tudo, ligado ao desporto, ao ensino e ao treino. Portanto, eu sou professor de educação física, portanto, aqui na escola secundária Rafael Bordal Pinheiro. Tive uma vida desportiva muito preenchida, portanto, joguei futebol a nível profissional durante muitos anos. Também estive ligado ao voleibol a um bom nível. Estou muito ligado ao mar também, fiz muitas atividades ligadas ao mar. E a música sempre foi uma paixão de longa data. Sempre foi algo que foi ficando um bocadinho para trás em stand-by, mas foi um sonho que sempre lá esteve.
0: Portanto, na verdade, esta tua outra faceta, não é? Os super-heróis têm um alter ego. Neste caso, tu tens esta tua outra vida, porque é mesmo outra vida, porque tu não deixas de fazer as tuas brilhantes atividades e com a proficiência que todos nós sabemos que tu gostas de incutir no teu trabalho para te tornares o DJ Joe Camp.
1: É verdade. A questão é mesmo essa. Aqui o difícil, nesta altura, é precisamente o conciliar tudo. Porque eu uso esta imagem muitas vezes. Eu às vezes sinto-me um malabarista que foi desenvolvendo competências em poder ter mais bolas no ar. Aí de repente tenho mais 3 ou 4. E isto requer, de facto, uma agilidade grande para manter os equilíbrios, não é? Porque no final de tudo, de facto, é muito trabalho que eu tenho todos os dias, todas as semanas, dia, de noite, muita vez, com sonhos. Mas nunca esquecendo que tenho família e a família é o mais importante.

0: Olha, já podemos falar da família, mas a seguir, porque agora ainda quero explorar esta tua faceta de... Então, como é que surge esta de passar música com os amigos para uma coisa muito a sério? Porque já vamos falar, tu não tocas só na Festa Branca, tu já tens um palmarés muito grande de presenças em sítios da noite onde reconhecidamente são bons DJs aqueles que animam esses serões.
1: Sim, é verdade. Foi de facto um caminho relativamente rápido. As oportunidades surgiram e eu fui conseguindo agarrá-las. Neste caso, eu, como entendo que nada na vida é por acaso e que as oportunidades surgem, nós temos que estar atentos e preparados. E muitas vezes não estamos. As coisas passam e nós às vezes andamos por elas. E de facto isso aconteceu. E eu achei que seria o momento certo quando, através do meu irmão, conhecendo muito a minha paixão pela música e também uma paixão que ele tem, e que decidiu fazer um curso de DJ. Porque eu, como professor, tenho esta parte, que entendo que a parte da formação é absolutamente essencial para as nossas competências. E, portanto, eu comecei, antes de começar a tocar a sério, fiz de facto um curso de DJ, depois fiz um curso de produção musical. E, portanto, e a partir daí os contactos começam a surgir. E pronto, e houve as oportunidades, lá estiveram. E neste momento, de facto, acabo por estar como residente, talvez seja assim o meu lugar. Portanto, todas as semanas toco no Urban Beach Club, portanto, em Lisboa, é das maiores discotecas, dos maiores clubes de Lisboa. Portanto, já há uns anos é esta parte que toco lá. Toco em mais clubes em Lisboa com alguma regularidade, e também outros eventos que entretanto vão surgir. Nomeadamente, tive a oportunidade, obviamente num palco razoavelmente pequeno, mas também de fazer a minha aparição no Rock in Rio. E é isto, de facto, é uma gestão de tempo, de oportunidades, de dedicação e paixão.
0: Olha, dedicação, paixão é aquilo que é preciso ter quando nos deitamos às tantas da madrugada, mas estamos firmes e irtos para fazer o nosso trabalho na nossa vida de todos os dias, não é? E eu sei do esforço que tu muitas vezes fazes quando vens de noite sem que estiveste a trabalhar, porque isto exige muito em termos pessoais quando se está a trabalhar, mas também pelo facto de se deitar tarde, não é? E de no dia a seguir muitas vezes ser um dia normal de trabalho, não é?
1: É. Esse é talvez dos maiores handicaps que eu tenho. Eu tenho aqui muitas perguntas, mas olha lá, não seria a altura de se calhar dar aqui um salto? E neste caso, portanto, eu sou professor do quadro já há muitos anos, não referi, mas também treino árbitros de futebol da Sabedoria aqui no meio, estou ligado ao Sporting das Caldas, portanto tenho aqui muita coisa. Mas de manhã eu tenho que estar pronto para o dia. E eu tenho que gerir muito bem as minhas horas de descanso, que muitas vezes são duas, três, como acontece por norma. Eu toco às quartas-feiras no Urban, chego a casa já com o dia a nascer, e por exemplo ainda esta semana, depois às 9:30, já tinha reuniões na escola.
0: Portanto, é duro, mas de qualquer forma é uma paixão, porque eu sinto, quando te vejo a passar música, que tu gostas mesmo daquilo que estás a fazer. Não quer dizer, aliás, eu reconheço que nas muitas vezes em que nós falamos, eu sinto que tu gostas, és daquelas pessoas que tens a sorte de fazer aquilo que tu gostas. Mas nesta área em particular, vê-se que és feliz, que estás ali com uma felicidade grande.
1: Isso é verdade. Atenção, não quer dizer que há muitas situações em que é duro. Às vezes são muitas horas e é complicado. É mais estressante do que muitas vezes as pessoas acham que é, porque de facto nós estamos ali para criar momentos de felicidade para as pessoas, momentos de união, momentos de partilha, e nós somos responsáveis por essa viagem e sentimos esse peso, e portanto isso muitas vezes é estressante, mas também é do mais gratificante que existe, que é nós conseguirmos contribuir para a felicidade das pessoas numa altura tão complicada em que estamos, em que a vida é toda complicada, toda difícil, e estes momentos são fundamentais. E se nós pudermos ser, vamos lá, quase os motoristas nestas viagens e conseguirmos que as pessoas cheguem ao final da noite ou do evento felizes, com algo para recordar, com o sorriso na cara, é do mais gratificante que existe.
0: O nosso convidado hoje aqui na 91 FM Rádio é precisamente João Campinas, o DJ Joe Camp. É que amanhã há festa branca na Foz do Orelho. Já falamos disso daqui a instantes.

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0: É nosso convidado hoje aqui na 91 FM Rádio, o DJ Joe Camp, mas também João Campinas às vezes. Ou será João Campinas às vezes e DJ Joe Camp sempre? Porque eu acho que a tua alma hoje em dia bate muito, o teu coração bate muito com esta a tua vertente.
1: É verdade. Bate muito aí. Aliás, eu neste momento, mesmo em termos de redes sociais, basicamente é tudo no Joe Camp, DJ. Mas as duas coisas estão lá neste momento de igual para igual. São duas facetas da minha vida profissional, sendo neste caso, esta vai para lá do profissional, está dentro do campo realmente da paixão e da realização pessoal. Não vou dizer que o resto não está, também está, mas neste momento, sem dúvida, é esta.
0: Então, e o que é que passa em termos musicais, o DJ Joe Camp? Como é que tu orientas as tuas linhas musicais?
1: Ora, isso é uma excelente pergunta. Porque uma coisa, de facto, é aquilo que eu gostaria mais de tocar. E dissesse assim, epá, eu vou tocar esta linha de som porque é aquilo que eu quero e gosto mais. Outra coisa é aquilo que eu preciso tocar nos locais onde vou tocar, que normalmente é o que acontece é as pessoas não vão àquele sítio exatamente para ouvir uma linha de som que sabem que eu vou passar. Eu estou lá para receber as pessoas e animar a sua noite, conduzi-las nos ritmos musicais que eu sei que determinada faixa etária, determinados grupos, determinadas nacionalidades. Neste momento temos muita gente estrangeira. Aliás, eu acho que tenho tocado quase mais para estrangeiros do que para portugueses, o que não deixa de ser interessante. Eu tenho que ter uma bagagem, uma versatilidade muito grande em termos musicais, e considero que tenho, considero que sou afortunado porque gosto de todo o tipo de música, obviamente desde que tenha qualidade, e que tenha uma bagagem grande.
0: És eclético em termos musicais.
1: Muito eclético. E tenho que ter essa versatilidade. Portanto, aquilo que eu toco hoje em dia, pode parecer estranho, mas eu posso dizer que vai desde, de facto, dos anos 80, 90, que é, de facto, a minha geração também, não é? Eu sinto-me em casa aí e gosto muito. Todas as músicas mais atuais, os hits mais atuais, que vai desde do funk, passa pelo comercial, vai ao techno, às brasileiras, à música portuguesa. Portanto, de facto, eu acabo por tocar tudo em função daquilo que eu vou percebendo e sentindo na pista.
0: Então, quer dizer que, se eu te pedir nomes, se eu te pedir estilos propriamente ditos, o que é que tu passas? Ou seja, vais buscar música a algum artista em especial, a algum cantor em especial? Isso é o estilo, mas tens algumas preferências?
1: Não, eu tenho preferências. Eu gosto muito de tocar na linha house, e o house, há tanta coisa no house. Eu gosto muito de house, é um facto.
0: Mas parte do pressuposto, para quem toca, por exemplo, num urban, as pessoas podem não ter a ideia, mas é de facto uma casa de noite de Lisboa de referência, não é?
1: Sem dúvida.
0: Porque disseste uma grande. Grande pode parecer o tamanho, mas é na notoriedade que tem.
1: Notoriedade,
0: o Urban tem de facto uma grande notoriedade, portanto é preciso ter muito cuidado, é preciso. Tu estudas a playlist antes de. A playlist não é a palavra correta.
1: Sim, mas eu estou a perceber a pergunta. Eu estou a perceber a pergunta, e de facto é talvez o mais desgastante, mas também acho que é a fórmula de sucesso. Que é, eu não tenho uma playlist que vá tocar. Eu nunca tenho. E isso é uma das coisas também que causa muito desgaste. É muito mais confortável se eu levar uma playlist já montada e depois
0: trabalho ali, não é?
1: Exatamente. Pronto, preocupo-me com as transições. Não. é música a música. Ou seja, eu basicamente preciso é de saber como é que começo. E a partir dali é música a música em função daquilo que eu vou sentindo nas pessoas.
0: Mas quando tu olhas para o, portanto, tens ali uma sala com um determinado público, é isso que te vai fazer analisar, ou seja, é uma análise de comportamento que te vai fazer ir para esta ou aquela música?
1: Sem dúvida. Ou seja, as coisas vão surgir conforme eu vou sentindo, vão-me surgindo em termos de género e energia, aquilo que eu devo fazer para dar continuidade. Claro que às vezes temos momentos muito estressantes e eu posso dizer, e digo isto assim muitas vezes, que eu muitas vezes a música que eu começo a ouvir na minha cabeça é da Missão Impossível. Que é quando estamos a tocar em registros mais estilo reggaeton, funk, 2 minutos,

0: nem chegou a 3 minutos. E portanto, e a nossa decisão tem que ser muito rápida. E portanto, muitas vezes eu estou a, eu sei que eu quero pôr qualquer coisa e não me estou a lembrar bem, e ando a correr nas minhas playlists à procura e vou olhando para a contagem decrescente da música,
1: claro,
0: e começo a ouvir é Missão Impossível. Mas pronto, mas isto sem dúvida eu acho que é o segredo do sucesso, é nós não irmos amarrados a um set pré-montado. E, mas sim, irmos ao encontro de como as coisas se vão desenvolvendo na pista. E se tivermos o DJ a tocar antes de nós, estarmos lá para ouvir e olhar para as pessoas e perceber como é que elas foram reagindo a tudo.
1: Olha, Festa Branca. Festa Branca é uma marca, não é? Hoje em dia, a Festa Branca, seja onde for, mas em particular na Foz do Arelho, já estás habituado a dar alma a festas brancas. Não é a tua primeira festa branca. No entanto, esta é ali bem perto do Green Hill, é bem perto de lugares que são míticos, mais do que lugares onde se ouve música, onde se dança, são lugares míticos, mesmo que já não exista uma Green Hill há tantos anos. Há ali, eu ia dizer um ADN daquela gente toda, do nosso amigo Romão e de todos aqueles que fizeram a Green Hill, mas... de facto, é importante ter consciência que há responsabilidade.
0: Claro, há e muita. Aliás, que disseste muito bem. A Green Hill era uma discoteca de referência nacional. Digo isto sem qualquer tipo de pudor, uma vez que eu, agora sendo caldense, já vivo aqui nas Caldas há uns anos, mas sou lisboeta de nascença e cresci lá. E posso dizer que eu, como lisboeta, com muita discoteca em Lisboa, eu cheguei a vir de Lisboa para vir à Green Hill. E portanto, estes ícones das Caldas, em termos da noite da animação musical, tem uma responsabilidade inerente a elas, sendo que a Festa Branca é também um daqueles eventos que, com quem quer que falemos que passou por isso, é sempre com muita saudade e muita vontade que voltasse a acontecer uma Festa Branca na Foz, que falam do assunto. E daí, este regresso da Festa Branca à Foz do Arelho ser um momento marcante.
1: Olha, o que é que vamos ter nesta noite de amanhã?
0: Bom, em termos musicais, é isso. Pronto, o registro que está...
1: Portanto, vai acontecer no Coreto, não é? Que se torna, sim, já o epicentro, digamos assim, destas festas. Tivemos lá um Remember Green Hill, não é?
0: Exato.
1: E agora temos a Festa Branca.
0: Pronto, o registro musical vai, eu não vou dizer começar, porque não quer dizer que se comece por aí, vai ser transversal a toda a festa, naturalmente, os anos 80 e 90, mas vamos correr toda a gama de boa música, de música para animar, para dançar, porque não se trata apenas de relembrar bons tempos, não é? E reavivar memórias, trata-se também de criar novos momentos e novas memórias, não é? E que isto seja de facto o recomeço de uma tradição tão bela como sempre foi a Festa Branca na Foz.
1: Amanhã vamos ter de ti, vamos ter também colegas, não é? Animar-se o serão.
0: Sim, serei eu e o DJ Simmons, portanto seremos os dois.
1: Portanto, uma noite que começa às
0: 10 da noite. Portanto, às 10 começará o Simmons. Eu agarrarei às 11. Levarei até à 1:30. E depois, até às 3, finaliza de novo o Simmons.
1: Então, quer dizer que vamos ter um serão giro. Quando eu digo giro, porque temos a ideia de que a Festa Branca leva sempre as pessoas com muita energia positiva. E é isso. Exato. Que se quer. Olha, gostava de terminar esta conversa com um convite teu para quem nos está a ouvir em relação à festa da manhã na Foz do Arelho, nas Caldas da Rainha.
0: Bem, então é assim, de facto, eu acho que não podem perder esta oportunidade, este marco, no fundo, que é o relançar da Festa Branca na Foz do Arelho. Neste convite, e eu acho que isto é importante, gostaria de vos alertar só para o seguinte: vão cedo. Quem conhece a Foz sabe que depois a zona onde vai ser exatamente a festa é ali mesmo no centro, não é? E portanto a chegada lá pode se complicar se forem muito em cima. Portanto, outra situação é: não vão, se forem muito em cima da hora, não usem a Estrada da Foz, deem a volta para o outro lado para ter o acesso direto aos parques e para se evitarem, porque a Estrada da Foz, como sabem, depois aquilo afunila muito. E portanto, acho que é a não perder, vai ser uma noite lindíssima, com uma energia própria das festas brancas, com o glamour, onde nós vestimos o nosso melhor, exterior e interiormente. Portanto, conto com vocês, contamos convosco.
1: Ele diz que ouve sempre a música do Missão Impossível quando começa um trabalho e por isso mesmo hoje ficámos com a certeza absoluta que é de facto uma missão que ele aceita sempre, não a recebe na cabine telefónica, mas recebe sempre essa missão de divertir a malta e fazer com que cada momento das suas festas seja inesquecível. Joe Camp ou João Gambinas, obrigado por ter trazido os dois hoje aqui à rádio e termos tido esta conversa tão agradável.
0: Eu é que agradeço.
1: Obrigado. Boa sorte para amanhã.
0: Obrigado.
1: Não perderes, já amanhã, a Festa Branca na Foz do Arelho.

0: 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Turn around. 11:59.
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1: Bem, esta emissão de 17 de julho, de sexta-feira, está a ser uma emissão cheia de convidados especiais. É verdade, já falámos desse documentário sobre a obra do escultor Carlos Oliveira. Ele esteve por cá com Alexandre Pataca e o próprio escultor Carlos Oliveira. E já falámos também com o Joe Camp, um dos DJs para a Festa Branca, que vamos ter já amanhã na Foz do Aralho.

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4: A terminar esta emissão, desejo-lhe obviamente uma boa sexta-feira. Amanhã há Festa Branca. Encontramos-nos todos na Foz do Orelho. 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Bom fim de semana.
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0: 12:59.
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0: 14 horas.
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0: 15 horas.
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0: 17 horas.
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0: 18 horas.
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1: 19 horas.
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0: 20 horas.
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0: 21 horas.
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0: 22 horas.
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1: Olá, então, muito boa noite. Bem-vindos à edição de sexta-feira, 17 de julho, das baladas da 91 FM. Já sabe que eu sou o Rui Vieira. Vou estar consigo até bem perto das 11 da noite, neste caso, das 11 e depois até à meia-noite. São 2 horas das melhores baladas. 22, meia-noite.

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1: Ter conversas difíceis às vezes é necessário para evitar uma vida difícil. O que você diz, cura. O que você guarda, adoece. Hey.

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1: Quando entender o poder das suas palavras, não dirá qualquer coisa. Quando entender o poder dos seus pensamentos, não pensará qualquer coisa. Quando entender o poder da sua presença, não estará em qualquer lugar. Por isso, conheça o seu valor.

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1: Tudo na vida tem um processo. Mudar pode ser doloroso. Ficar na mesma pode ser sufocante. Esperar exige força. Agir exige fé. Nada é fácil, mas tudo ensina. 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
1: Me lembro quantas vezes eu disse: quem me dera e Deus me deu. Não tem sensação melhor do que olhar para cima e pensar: eu sei que foi o Senhor. Por isso, obrigado.

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1: Uma ótima noite de sexta-feira, são as baladas na 91 FM. Já sabe que eu sou o Rui Vieira e vou-lhe fazer companhia ainda até bem perto da meia-noite. A parte mais bonita de conquistar algo é saber que você conquistou orando, trabalhando e se esforçando sem passar por cima de ninguém.

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1: Agora fazemos uma curta pausa nesta primeira hora. Estamos de volta já a seguir às 23, então até já.

0: 23 horas.
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7: E cá estamos nós, nesta segunda hora da edição de hoje, de sexta-feira, para 17 de julho, das suas baladas na 91 FM.

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1: Seja quem for, seja verdadeiro. Esteja onde estiver, esteja por inteiro, haja o que houver, haja com calma na alma. Vá onde for, vá como você é.

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4: A empatia e a bondade definem a humanidade. Indivíduos que não cultivam essas virtudes perdem o que têm de mais nobre e essencial.

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1: Mudar de rota não é sinal de fracasso, é a sabedoria de quem entendeu que insistir no caminho errado também atrasa a sua chegada.

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1: Todo o afeto contém uma porção generosa de cura. Às vezes, não é o remédio que nos devolve as forças. É um abraço sincero, um sorriso sem julgamento, um olhar que diz: eu estou aqui, com as suas mãos.

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1: Passa por algo sozinho quando você realmente precisava de ajuda. Faça você olhar o mundo de forma diferente.

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1: É com o tempo que percebemos que para sermos felizes não precisamos necessariamente de muitas pessoas, mas sim de pessoas que são muito. Muito boas, muito humildes, muito sinceras, muito carinhosas, muito prestativas e principalmente as que nos querem ver muito felizes. Ficamos por aqui, quanto à edição de hoje, sexta-feira, nós vamos de fim de semana, voltamos na próxima segunda-feira. Até lá, fique bem, tenha um excelente fim de semana.

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